Was am besten
Obrigado, isso aí eu sei.
Preferiscono stickers, grazie.